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0: Tiãozinho e Alessandro, o amor de treino, nossa noite desta segundona. Boa semana, já que eu tô de volta.
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0: Estamos de volta, tem Pedro Paulo e Alex, tem Country Beat.
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0: nossa noite com Lauana Prado, Coração Sertanejo, onde haja sol, chegando mais participações. Cadu Alves, aquele abraço. Elô, também a Miriam, toda a turminha curtindo a nossa noite. Boa semana.
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3: Estamos de volta, tem o Kaique, coração não é de aço.
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0: nossa noite com a Simone Mendes, dois fugitivos nesta noite gostosa de segundona. Boa semana.
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0: De volta tem Guilherme Benuto, tem o Panda.
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2: Panda Guilherme Benuto, isso aqui, ó.

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2: Maiara Azevedo, Maiara e Maraísa, traz uma cerveja urgente na nossa noite desta segundona. Chegando mais participações. Alô, Felipe, aquele abraço pra você. Obrigado pelo carinho. A Carolzinha também, sempre curtindo nossa noite. A Dani, a Adriana, excelente semana.
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2: Estamos de volta, tem o Tiaguinho na Nossa Noite.
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0: É a nossa noite com The Weeknd, Save Your Tears, nessa noite gostosa de segundona. Excelente semana pra você. Daqui a pouquinho tô de volta trazendo mais músicas.
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0: Estamos de volta, é reta final, tem Felipe Araújo.
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0: Quem gostou faz barulho, gente! Tá lindo demais!
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0: Encerrando o Nossa Noite desta segundona, desejando a você uma excelente terça-feira. Obrigado pelo carinho, pela companhia e, claro, se o Pai Maior nos permitir, a gente se fala nesta noite de terça-feira. Excelente semana pra você. Beijo carinhoso do Rodrigo Santos. Forte abraço. Tchau, tchau.
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2: Todo mundo já passou por essa história.
1: Desce, sobe.
2: Que vai em prédio, né?

Oi, você tá bem, é? Já tô chegando aqui na terça-feira. Bom dia! E aí, lindona, tudo bem? Ô, amigão, tudo certo, é? Obrigado pelo carinho da sua audiência. Já é terça-feira. Eu sou o Joel Cabral. Ó, como é bom saber que você tá do outro lado, viu? Quero saber de onde você tá me ouvindo. Você me conta? Sério? Ah, então vai lá no meu arroba, Joel Cabral Voz, no meu Instagram, e me conta lá, viu? Me manda mensagem, fica à vontade. Me conta de onde você tá me ouvindo e depois eu te mando um abraço aqui. Combinado? Bora começar nossa festa da terça. E vem junto. Madrugada. Zezé de Camargo é o primeiro a chegar hoje com Discutidas. Bom dia!

Maurício Solimões, da madrugada mais gostosa, lenço! Antes teve Murilo Rufi, saudade estranha! Maiara e Maraíza com Você Nunca Vai Saber! E o Zezé de Camargo, discutidas! Aqui segue pra você, tá? Ó, ó!

madrugada, tocando Ana Castela, é que eu não te esqueci. Antes teve Edson Hudson e Simone Mendes, 24 horas. E Matheus e Cauã e Lauana Prado. Admita! Tá só começando o nosso Madrugada com você, tá? Daqui a pouquinho, após o intervalo, você vai cantar com Zé Neto e Cristiano, Daniel e Marcos e Beluti.

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você mais um tiquinho. 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Olha o Gustavo Lima chegando com o retrovisor. Essa é reflexiva, tá? Reavalia aí alguns conceitos, ó.

Na madrugada, Daniel com Marcos e Belucci, desejo de amar, hein, modão? Antes, Guilherme, Benuto e Panda, eu duvido. E ainda, Gustavo Lima, retrovisou. Obrigado pelo carinho da sua audiência, tá? Continua aqui na sua terça, ó. Bom dia! Madrugada.

Na madrugada gostosa, fechando a primeira hora, Maurício e Eduardo solteira no mundo. Antes teve a Janaína cantando com Marco e Mário, Sexto Sentido. E PPA com Diego e Vitor Hugo, Carmen de Chocolate, aqui segue pra você, tá? Ah, mas agora tem um intervalo rapidinho e já já você vai cantar com o João Neto e Frederico, Fernando e Sorocaba, com Bruno e...

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0: madrugada é nossa. 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
0: Eduardo Costa chegando no Madrugada com Você. Por onde andei? Que modão, hein? Abrindo essa hora.

madrugada, tocando Bruno e Marrone, a raiva é minha. Antes, Rio Negro e Solimões e Country Beat apaixona muita gente. Jean e Giovanni com Se Eu Falar e Eduardo Costa. Por onde andei? Continua por aqui, tá bom?

Madrugada gostosa, Gustavo Lima, Bala Alojada, hein? Teve antes Fernando e Sorocaba, Terra de Amor. E ainda João Pedro e Cristiano, Acordou Namorando. Daqui a pouquinho se prepare, hein? Lá vem Zé Neto e Cristiano, César Menotti e Fabiano. Você vai cantar com Ana Castela e Simone Mendes.

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0: Segue o Fluxo por aqui, ó.
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0: Ana Castela com Simone Mendes. Não vai ter nunca. Eita, será? Bora ouvir a história.

Matheus e Belucci no Madrugada. Que clima estranho, mas terminou muito bem, né? E antes, PPA com Diego e Vitor Hugo, Carmé de Chocolate. Jade Jadson com Mato Grosso e Matias por Álcool Abaixo. E Ana Castela e Simone Mendes. Não vai ter nunca. Continua aqui pra você, tá? Ó.

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madrugada gostosa, Kleber e Cauã, mil adjetivos. Fechando essa hora, antes, Zé Neto e Cristiano, a gente continua. E os Bonifácios com a Thaíra e Alexandre. Deus me deu esse lugar. O intervalo é rápido, hein? Já, já, daqui a pouquinho você vai cantar com a inesquecível Marília Mendonça. Vai ter Henrique e Juliano, o Zezé de Camargo.

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0: começando mais uma hora aqui no Madrugada. Que bom que você tá com a gente, hein? Tem muita gente passando aqui também no meu Instagram, no arroba Joel Cabral Voz. Ó, o nosso Boa Madrugada vai pro Henrique, que tá com a Amanda ouvindo a gente no Tocantins, hein? Que esse dia seja de muita paz e que a nossa sintonia faça parte da sua história, viu? Ei, tem gente no Espírito Santo ouvindo a gente, é! A Marcinha e a Vanessa curtindo a gente. Ó, que bom saber que tá todo mundo aí ligado, viu? Obrigado pela participação. Quem tá acordado com a gente agora é o José. Fala, José, como é que tá aí, rapaz? Tá viajando, né? Tá na boleia do caminhão cruzando Goiás. Abraçando com carinho especial a Patrícia. Muito obrigado, viu, gente? Ó, continua passando lá no arroba Joel Cabral Voz no meu Instagram. Me conta de onde você tá me ouvindo e eu te mando um abraço aqui. Combinado? Bora começar mais uma hora. Vem junto. Vem. Abrindo essa hora, Zezé de Camargo, abraça-me! Bom dia!
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0: madrugada, Henrique Juliano, romântico. Ah, tem que continuar sendo, né? O errado é a outra parte. Antes, Emílio e Eduardo, Barulho da Buzina. Leonardo com Perder Você é Abraçar a Solidão. E ainda Zezé de Camargo, Abraça-me. Vem cá junto. Bom dia.
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Madrugada Gostosa, Maurício e Eduardo, solteira no mundo. Antes, Fernando e Sorocaba, Maiara e Maraísa, te amo demais e não olha assim. E o João Lucas Freitas e Kleber e Cauã, preso ao seu beijo. Daqui a pouquinho, após o intervalo, lá vem Lauana Prado.

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6: Léo Magalhães chegando no Madrugada com Cancela o Pedido. Eita, mudou, é?

madrugada, Gustavo Lima, essa reflexiva retrovisor. Tem que valorizar cada momento, hein? E agradecer também sempre. Antes, Júnior Marques, Ilusão de Amor. Yasmin Santos, Que Eu Não Quero Ser Mais Eu. E ainda Léo Magalhães, Cancela o Pedido. Bora junto. Bom dia. Madrugada.

madrugada boa, fechando essa hora, Ed Brito e Samuel, toda mulher. Antes, Hugo e Guilherme, metade de mim. E Guilherme, Benuto e Panda, eu duvido. E na próxima hora, ó, tem muita moda que você gosta. Lá vem o Ralf, Edson, Hudson e Gen Giovanni. Você vai cantar com Bruno Marrone, Henrique e Julinho.

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3: Abrindo essa hora, Bruno e Marrone, Henrique e Juliano. Olha o recado.
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madrugada, Guilherme Santiago, as modas que eu fiz pra você. Eita, antes Rio Negro e Solimões e Emílio e Eduardo sonhando com você. César e Paulinho com Guilherme Benuto Bluetooth e ainda Bruno e Marrone, Henrique e Juliano. Deixa ela em paz, aqui segue, tá? Bom dia! 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

madrugada boa, tocando ela, Ana Castela, é que eu não te esqueci. Antes teve o Ralf com Travesseiros Esquecidos e os Bonifácios com a Thaíra e Alexandre. Deus me deu esse lugar! Ah, daqui a pouquinho tem mais moda, viu? Vai se preparando pra cantar junto com Wesley Safadão e Ana Castela, Hugo e Guilherme.

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5: Ah, você faz parte dessa conversa. Bora, bora, bora. Gustavo Lima tá chegando no Madrugada, bala alojada. Bom dia!

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Rubem, Guilherme, Jorge, Matheus, meu número, hein, modão? Teve antes Tiãozinho e Alessandro com De Paulo e Paulino, Amor de Trem, Daniel e Marcos e Belucci com Desejo de Amar e Gustavo Lima, Bala Alojada, continua aqui pra você, tá? Ó! Oh.

0: madrugada gostosa. Leandro e Romário e Iker e o Gilmar, Corações Egoístas. Antes, Júnior Marques, Ilusão de Amor. E Wesley Safadão e Ana Castela, Covardia. Bora matar a saudade? Sim, aquela viagem especial no mundo da música sertaneja começa daqui a pouquinho e eu conto com você. Combinado? Não sai daí, isso. É Vapt Vupt. Segura!
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0: tudo bem por aí? Estamos na última hora do Madrugada. Essa já sabe que ela é caprichada, né? Voltamos ali no arquivão do Madrugada, anos 90, 2000. Você tem muita história pra contar. Fala a verdade. Então, você vai lembrar delas todas a partir de agora. Só se prepara, viu? Já tá começando.
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0: A primeira parada é no ano de 1993. Carlos e Nando. Esperando por ela, lembra? Que saudade!

0: Rio Negro e Solimões no Madrugada, frio da madrugada, depende do lugar, né? Mas esse frio que ele tá falando aí, na verdade, é saudade mesmo. Edson e Hudson antes com Porta-Retrato, Trio Parada Dura, Telefone Mudo. E abrimos com Carlos e Nando. Vem cá comigo. Continua.
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0: 1995. E a dupla Zezé e Luciano cantavam essa daqui, ó. Não dá pra esperar. Tem que matar a saudade agora. Ó.

Obrigado, René e Ronaldo. Hoje eu quero te amar. Que moda! Antes, a Roberta Miranda, Tá Por Fora e Absoluta. Que versão boa! Ela arrancou do pagode e trouxe pro sertanejo. Esse ano, 98. Abrimos com Zezé de Camargo e Luciano. Ó, já após o intervalo, a gente volta com a segunda parte da Hora da Saudade. Tá bom, lindona? Certo, amigão? Então se prepare, porque você vai ouvir essa daqui do João Paulo e Daniel.

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Marrone, tá combinado assim, eu vou com você aqui. Ó, antes César e Paulinho, fui eu. Teve a Thaíde Alexandre, Estrada do Amor. Foi a primeira do bloco, inclusive, né? Você continua por aqui? Então vem!

0: madrugada, milionário José Rico, sonhei com você, é paixão danada. Antes, João Paulo e Daniel, te cuida coração. Teve Léo Canhoto e Robertinho com Ainda Vou Te Conquistar. Ó, tá terminando mais uma edição aqui do Madrugada, mas na quarta-feira eu volto com muito mais a partir da zero hora. Fechou, lindona? Combinado, amigão? Desejo pra você uma ótima terça-feira. Aproveita bastante. Faça alguma coisa diferente hoje. Pode ser algo novo. Fechou? Boa sorte pra você. Tchau! 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
3: Alô, amigos de todo o Brasil, estamos chegando com Sertanejo Classe A, aquele programa que traz só o melhor da música sertaneja, os modão classificado. Que bom é poder estar com você a partir de agora. Eu sou o Fabiano Farias e juntos seguimos com muita música boa. Vamos juntos, que música que abre a sequência hoje? César e Paulinho, Noite Maravilhosa. Tem Ângelo e Angel, com Eduardo Costa, Marca Registrada, Barreirito, Vestido Colado. Assim a gente começa Sertanejo Classe A de hoje, tá bom, Dio?
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0: Toneladas de Paixão, Sérgio e Serginho.
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0: Sertanejo Classe A pra você curtir e pra você ouvir só o melhor do modão. Aqui só toca aquelas que a gente gosta de ouvir. Intervalo chegando, sim, vamos pro intervalo e voltamos já com mais Sertanejo Classe A.
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7: Sertanejo Classe A trazendo mais com Chico Rei Paraná. Tá por aqui, ó, Alma Transparente. Tem Porto Rico e Beira Mar, sotaque de caboclo e ainda Renato e Peninha, vestido de seda. Sertanejo Classe A que segue.
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1: Chitãozinho e Chororó, Fio de Cabelo, fechou a sequência, tem aquele intervalo rapidão com os nossos apoiadores e já já tem mais Sertanejo Classe A.
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6: Aí seguindo o Sertanejo Classe A e tá por aqui o Felipe Falcão, herói sem medalha. De Paulo e Paulino, amor de primavera, tem ainda o Lourenço e Lorival, menina da aldeia. Só modão selecionado, Sertanejo Classe A, sempre com você.
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0: Eduardo Costa cantando por aqui, Saco de Ouro no Sertanejo Classe A, só modão bom. Vamos chamando intervalo, tem intervalo, a gente vai rapidão e volta já com João Mineiro e Marciano, depois do intervalo.
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7: E na estrada de hoje a gente fala de Inhotim, Brumadinho, em Minas Gerais. A cidade de Brumadinho passou por grandes tragédias, mas é também a casa de um dos maiores acervos de arte contemporânea do mundo, o maravilhoso Inhotim. O local ocupa um enorme espaço na cidade e tem atrações muito diferentes, a céu aberto, com direito a muitas árvores e contato com a natureza. A apenas 60 quilômetros de Belo Horizonte. A experiência, que mistura arte e natureza, é fantástica para pessoas de todas as idades e vale entrar na sua listinha de desejos.
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0: Sertanejo Classe A tem mais, tem muito mais. E pela vez vem chegando as paredes azuis. É João Mineiro e Marciano cantando por aqui. Tem ainda Silvio e Sandro, Relógio da Matriz, Delay Dorivan, Esquema de Cigano, Sertanejo Classe A.
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1: Sérgio Reis cantando por aqui, filho adotivo. Ô, modão cheio de sentimento. Tem mais intervalo chegando, a gente vai com os nossos apoiadores e volta já. João Carreiro Capataz está por ali, tem Bruno Maza, tem Emílio e Eduardo depois do intervalo. Voltamos já.
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3: Olha que era rapidão, voltamos já trazendo por aqui mais modão, Eu, a Viola e Ela, João Carreiro e Capataz, tem por aqui o Bruno Maza, Rastros na Areia e ainda Um Sonho de Tião Carreiro, Emílio Eduardo. Eu gosto demais desse modão aqui, é bom, hein? É bom demais. Curtimos Sertanejo Classe A, só o melhor pra você.
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1: Zezé e Luciano, rédeas do Poçante. Ê, sertanejos Classe A. Vamos trazendo mais depois do intervalo, porque agora tem que chamar os nossos apoiadores aqui na nossa sequência do sertanejo. Depois a gente já volta por ali com Lourenço Lorival, os dois mineiros, Milionários é Rico. Depois do intervalo.
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0: Paulista FM, 6 horas
6: e 21 minutos.
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8: Vem que tem mais sertanejo Classe A por aqui. Lourenço e Lorival, Transporte da Saudade. Tô com a mira no sucesso, os dois mineiros cantando por aqui. Tem ainda o Milionário Zé Rico, Estrada da Vida, Aô Modão. Curte aí, sertanejo Classe A.
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0: Avaré e já tá aí cantando aqui no nosso Sertanejo Classe A, que vai seguindo para mais um intervalo. A gente volta já com mais para você.
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0: Paulista FM, 6:39.
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14: Sertanejo Classe A seguindo e vem chegando Ataíde Alexandre, Doces Palavras, Em Raiz e Sertão, Nós é Sertanejo. Chico Amado e Xodó tá por aqui também, tem alguém no seu lugar. O Sertanejo Classe A não para, segue com você o melhor do sertanejo.
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1: Faz mais uma vez comigo, Zezé e Luciano, tocando por aqui. A gente vai chamar mais um intervalo agora e a gente já volta também trazendo as saideiras para ir finalizando a nossa sequência desta terça-feira. Depois do intervalo, saideiras.
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3: 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Paulista FM, 6 horas e 56 minutos.
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2: Vai fechando a sequência de hoje do Sertanejo Classe A com Macedo e Mariano. Conversando com a viola, tem César Menotti, Fabiano, Amargurado, Chico Rei, Paraná, Quem Será Seu Outro Amor, Dudu e Dalvan Piquitita. Tô indo, a gente se encontra amanhã, porque amanhã tem mais Sertanejo Classe A. Até amanhã, tchau.
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2: Paulista FM, 7 horas
3: e 13 minutos.
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3: Paulista FM, 7 horas
6: e 15 minutos.
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0: Paulista FM, 7 horas e 33 minutos.
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4: Muito bem, começamos o nosso programa Pegada 87. Aí, tudo bem com você? Tudo belezinha? Tudo na Santa Paz? Que bom, hein? Que maravilha. Terça-feira que fala, né? Terça-feira, sua linda. Seja bem-vinda, dona Terça-feira. Nem cá, nem lá, né? Quase próximo aí à meiota da semana. E aí, produção, tudo belezinha? Tudo maravilhoso? Beleza, produção. Pra quem não me conhece, solta minha vinheta, por favor.
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4: Sim, sou eu, gente.
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4: Trazendo muito sucesso pra vocês, hein? É claro, a bagagem tá lotada. E aí, já entrou em contato conosco através dos nossos canais de comunicação aqui da sua radiola preferida? Ainda não, tá esperando o quê, gente? Olha só, entra em contato com a gente, se interage, manda seu pitaco musical, manda seu beijo, seu abraço e, é claro, fica à vontade para se interagir com a gente através dos nossos canais de comunicação das redes sociais, com arroba Marcelo R. Vieira, locutor, beleza? Muito bem, gente, começamos essa terça-feira linda! Com muito sucesso pra você. Bora lá, gente? Aumente o som, sai do chão e vem comigo!

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2: Mas e aí, tá gostando do nosso programa Pegada 87, edição de terça-feira? Calma, calma, que tem muita coisa ainda, muita coisa. É começo ainda, gente. A gente vai para um rápido intervalo. Enquanto isso, vai ligando, participando aí conosco através dos nossos canais de comunicação. Chama todo mundo aí para ouvir com volume alto. Pegada 87, volta já!
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5: E na estrada de hoje a gente fala da Praia do Forte, na Mata de São João, na Bahia. A Praia do Forte está localizada a cerca de 80 quilômetros de Salvador, na Bahia, e é um refúgio para quem busca sossego. É um lugar delicioso para aproveitar o mar, suas paisagens naturais, conhecer o famoso Projeto Tamar e relaxar. Seja para curtir sua atmosfera tranquila ou para aproveitar um de seus ótimos resorts, a Praia do Forte é sempre uma boa ideia e tem uma energia contagiante.
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0: Paulista FM, 7:50.
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2: Opa, opa, estamos de volta. Viu só? Foi rapidinho o nosso intervalo, né? Então, bora pra mais um bloco daquele jeitinho, bebê. Chegando pra vocês sucessos. Aumente o som e vem comigo. Pegada 87 na área.

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2: Paulista FM, 8 horas e 7 minutos.
3: Estamos de volta com o nosso programa Pegar 87, edição essa de terça-feira, bebê! Bora lá de sucesso? Aumente o som, sai do chão e, claro, vem comigo, Pegada 87!

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1: Muito bem, gente. Finalizamos mais um bloco aí com a banda Belly. Música Chorei no Baile. Bora tomar aquela aguinha. Ai, dá uma refrescada, dá uma faturadinha e a gente volta rapidinho, tá bom? Sai daí não. Convida todo mundo aí pra ficar junto com a gente. Pegada.

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7: Paulista FM, 8 horas
8: e 23 minutos.
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9: Muito bem, estamos de volta com o nosso programa Pegada 87.
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9: Vem chegando mais sucesso pra vocês, eu aconselho ao mundo. Tá o volume, vem comigo. Pegada 87 está no ar.
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9: Vem chegando pra vocês a música Cor de Ouro. Foi escrita por Gustavo Lima em parceria com Rainer Souza e lançada oficialmente no final de 2009, integrando o álbum de estreia Inventor de Amores, que ganhou grande projeção em 2010. Aumente o som e vem comigo.

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2: Paulista FM, 8 horas e 40 minutos.
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13: Muito bem, estamos de volta com o nosso programa Pegada 87. Obrigado a todos vocês sintonizados com a gente de perto, de longe, em casa, no trabalho, em qualquer lugar desse mundo vasto de meu Deus, através da internet também, hein? Vamos lá então, gente. Aumente o volume, sai do chão e vem comigo.

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1: Muito bem, Pegada 87 vai dar aquela pausinha rapidinho pra tomar uma aguinha e voltamos já já. Sai daí não.
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0: Paulista FM, 8 horas e 56 minutos. 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

0: 87, muito obrigado pela sua sintonia, por você estar conectado tudo junto e misturado aqui na sua melhor. 87 FM. E é claro, você de perto, de longe, em casa, no trabalho, em qualquer lugar desse mundo, Brasil, meu Deus, curtindo aqui o nosso Pegada 87, né? Beleza? Maravilha! Bora de sucesso!
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3: E olha só, gente, finalizamos mais um bloco. Muito obrigado pela sua participação. E é claro, bora para um rápido intervalo comercial e voltamos já já. Vai participando com a gente aqui nos canais de comunicação, aqui na nossa radinha preferida. Sai daí não. Pegada 87, está no ar.
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6: Paulista FM, 9 horas
7: e 15 minutos.
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1: Paulista FM, 9 horas.
4: E 17 minutos.
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6: Muito bem, senhoras e senhores, estamos de volta com o nosso programa Pegada 87. Edição essa de terça-feira, bebê. Bora lá, aumente o volume, sai do chão, porque a bagagem está lotada de música. Chegando então para vocês, Thiago Carvalho com participação de Leonardo. 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
3: E agora o nosso quadro Perfil do Artista traz para você Banda Calypso. Formada originalmente em 1999, a banda conquistou o Brasil no início dos anos 2000. Eles emplacaram grandes sucessos como A Lua Me Traiu, Vendaval e Para Me Conquistar. Ao longo da sua trajetória, o grupo lançou diversos álbuns marcantes, com destaque para o volume 8 de 2005, que ultrapassou a marca de 1,8 milhões de cópias vendidas. A banda chegou ao fim em 2015 por motivos pessoais, tá bom? É, beleza. Mas a música em si que a gente vai colocar agora pra você aqui no nosso Pegada 87 é a música Quem Ama Não Deixa de Amar. A canção é um dos grandes sucessos do brega romântico brasileiro. A faixa é um dueto emocionante com o cantor Amado Batista e narra a história de um casal que enfrenta as dores de uma separação e o desejo de reconciliação. Chegando então pra vocês aí, Banda Calypso com Amado Batista. Quem ama, não deixa de amar, aqui no Perfil do Artista. Bora lá? Aumente o som e vem comigo.
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0: Muito bem, pessoal, finalizamos aí com Israel e Rodolfo, com a música lindíssima demais. Bença, pai, bença, mãe. E é claro, bora tomar uma aguinha? Sai daí não, Pegada 87, volta já.
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1: Paulista FM, 9 horas e 34 minutos. 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
4: Muito bem, estamos de volta com o nosso programa
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4: Ah, e aí, já aproveitou, já ligou pra gente através dos nossos canais de comunicação e aproveitando e falando pra vocês também, hein, gente? Estamos aí nas redes sociais, bora lá, gente, bora curtir, comentar, compartilhar todos os nossos trabalhos que nós fazemos aqui especial pra vocês. Então vem comigo, aumente o som, sai do chão, bora pra cima! E chegando pra vocês, Léo Chaves com Gustavo Lima, aqui pra vocês no nosso Pegada 87.
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Muito bem, gente, chegamos ao final dessa edição de terça-feira do nosso programa Pegada 87. Espero que vocês tenham gostado, porque olha, foi feito com muito amor e carinho a todos vocês. E é claro, gente, prometo voltar à nossa próxima edição, tá bom? Amanhã, quarta-feira, aquele programa arretado. A gente vai trazer muita coisa boa na nossa bagagem pra oferecer pra você, tá bom? Convida todo mundo aí, hein? Nesse mesmo horário, pra ouvir aí com o vidinho colado na nossa radinha preferida. 87 FM. Beijo, beijo, beijo no coração, saúde e paz. Deus no coração, o resto é você que faz, bebê. E chegando pra fechar com chave de ouro, João Bosco e Vinícius com Maiara e Maraísa, música Fim da Noite. Até a próxima, tchau, tchau.

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7: E na estrada de hoje a gente fala de Inhotim, Brumadinho, em Minas Gerais. A cidade de Brumadinho passou por grandes tragédias, mas é também a casa de um dos maiores acervos de arte contemporânea do mundo, o maravilhoso Inhotim. O local ocupa um enorme espaço na cidade e tem atrações muito diferentes, a céu aberto.

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ouviremos Quinteto número 1 em Sol Maior, de Giuseppe Maria Cambini, para flauta, oboé, violino, viola e violoncelo, movimento Allegro Rondò, com a Academia Clássica de Veneza.

0: Você acabou de ouvir Quinteto número 1.
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0: em sol
1: de uma
0: maior,
1: melodia de nunca pode ser
2: transcrito. Concerto número 13 em sol menor, opus 7 Pablo para Cassaz. Piano e orquestra, de João Domingos Bontempo. Movimentos: Allegro moderato, largo e rondó allegro. Solista: Nella Maissa, acompanhada da Orquestra Sinfônica de Nuremberg, conduzida por Klaus-Peter Seibel.

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1: Bom dia, tudo bem com você? Graças a Deus, estamos vivendo aí mais um dia, terça-feira, dia 25 de agosto, ano 2026, meu amigo. É nossa terça-feira, segundo dia da semana, tempo passando, tempo voando, alerta de tempestades no estado de São Paulo. As informações foram confirmadas aí pelo portal Clima Tempo, as informações do tempo, e já houve uma mudança, né? Uma garoa fina, agora pelas primeiras horas da manhã, já caiu aqui no município de Torre de Pedra. E o tempo, temperaturas esfriaram, meu amigo, o tempo mudou, agora pela parte da manhã, já temos aí, portanto, nuvens carregadas e o tempo frio. Hoje amanheceu com temperaturas baixas aí, e um alerta de tempestades para o estado de São Paulo nesta terça-feira e no decorrer do dia. Estamos chegando com mais um programa, desejando para você tudo de bom, felicidades. A apresentação do seu amigo Marcos Lourenço, Marcos Rodeio, porta-voz da informação, porta-voz da notícia. Hoje é dia do feirante. Parabéns aos feirantes aí que estão cedo, que trabalham diariamente de domingo, né, meu amigo? Eles começam na terça, né? Terça, segunda, né? A segunda-feira é a folga, meu amigo, é a folga, né? É a folga. Mas começando na terça-feira, terça, quarta, quinta, sexta, sábado e domingo. E aí a segunda-feira tem aquele momento especial para o dia de folga dos feirantes, né? Esse dia tão escolhido aí. Mas na terça-feira é dia deles voltarem ao trabalho. Quero desejar tudo de bom aí para os feirantes que estão ligadinhos junto com a gente. Hoje é dia também do soldado. Parabéns aí o soldado que está sempre ativo, né? Em alerta. Não pode descuidar, hein? Trazendo as principais informações da nossa região para você ligado com a gente na programação. Rodovia Castelo Branco, não tivemos nenhuma informação agora pela parte da manhã de algum acidente aqui próximo, né, na região entre Torre de Pedra e Porangaba. Vamos abrir aqui o nosso portal de informações de notícias. Nós tivemos aí um acidente de colisão ali em Campinas com bloqueio parcial. Uma vítima fatal e uma pessoa ileso. O acidente aconteceu agora às 10 horas e 31 minutos. Na rodovia do Tietê, rodovias do Tietê, né, Campinas, ali no quilômetro 4, leste, um acidente, uma colisão. Também tivemos aí um acidente, um choque no acostamento, a pessoa ilesa. Essa informação foi agora às 8 horas e 55 minutos, pelas primeiras horas da manhã. Em Aguaí, no interior de São Paulo, houve um tombamento de veículo com bloqueio parcial. Tivemos duas pessoas aí com ferimentos leve. Também ali na região de Casa Branca, uma colisão com uma vítima fatal e uma pessoa ilesa. Portanto, esse acidente aconteceu no quilômetro 225 da SP-340. Também em Santa Rita do Passa Quatro, um acidente, um choque com fatal duas pessoas e uma pessoa com gravemente ferida e duas com ferimentos moderados.

0: Muito bem, tudo ao vivo e a cores aqui pelos estúdios da Paulista FM. Atenção, Tatuí, olha a utilidade pública urgente aí. Atenção, moradores, a linha 192 do SAMU está fora do ar. É, em razão do roubo de fiação na central de regulação de Itapetininga, que atende Tatuí. Para você contatar o SAMU, diz que agora o 15-99811-4507. Não há estimativa para reativação do número 192. Portanto, compartilhe essa informação. Atenção, Tatuí. Portanto, o SAMU, o serviço, né, de atendimento móvel SAMU, através do telefone 192, está fora do ar. A linha 192, o SAMU, está fora do ar. Ali, momentaneamente, né? Momentaneamente, em razão de um roubo de fiação na central de Itapetininga. Olha que esses roubos acabam prejudicando, colocando pessoas, né, em situações complicadas. Porque, de repente, uma pessoa precisa ligar para o número 192 e acaba não obtendo respostas devido a esse roubo de fiação elétrica. Olha, na cidade de Vitória do Espírito Santo, mega campus de 30 mil metros com lago para batismo é inaugurado e chama atenção no Brasil. Ali na região do Espírito Santo, inaugurou no último domingo, dia 23, uma das maiores igrejas da América Latina. É o novo mega campus da Assembleia de Deus, Fonte de Vida, que fica localizada em Vitória. Uma estrutura gigante, com quase 30 mil metros quadrados e três templos que juntos consomem aí compostos por até 12 mil pessoas. Recebe até 12 mil pessoas ao mesmo tempo. O que mais chamou atenção é a estrutura. Lago artificial, só para batismo, cafeteria com café exclusivo da igreja, restaurante, livraria e até uma fragrância criada só para perfumar os templos. Quem visita pela primeira vez ganha uma fragrância de presente. Olha aí, ó. O som e a iluminação são os mesmos usados nos estádios de futebol e no Rock in Rio. Segundo a administração, o projeto foi pensando para oferecer uma experiência completa para os fiéis. Impressionante, né? O que você acha dessa estrutura? Então, portanto, essa igreja, ela foi inaugurada no domingo, em Vitória do Espírito Santo. É a mega campus de 30 mil metros quadrados aí, com lago para batismo, foi inaugurado e chama atenção. Essa igreja fica no Espírito Santo, ela foi inaugurada no domingo, dia 23, uma das maiores igrejas da América Latina, segundo essas informações. É, portanto, de chamar atenção, né? É o templo da igreja Assembleia de Deus Fonte de Vida, em Vitória do Espírito Santo, gigante, com quase 30 mil metros quadrados e três templos que juntos comportam aí até 12 mil pessoas ao mesmo tempo. É muita gente, né? Portanto, aqui você fica por dentro da notícia, da informação, prestação de serviço e muito mais. Olha o nosso telefone aí, gente. Quer mandar um recado pra gente? Uma reportagem? 15981-540775. Paulista FM, pra quem gosta de ouvir rádio no belo som, aqui acompanha a gente todos os dias.
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0: Muito bem, agora 11 horas com 16 minutos. Muito bom dia para você que acompanha as notícias, as informações da nossa região. E olha, aquela mulher que estava desaparecida, a mulher desapareceu após deixar o rodeio em Barretos e família fez apelo pela informação da mulher. Ela foi encontrada, está bem, né? Foi encontrada com vida, graças a Deus. Também tivemos uma senhora que desapareceu de Itapetininga. Família procurava ela pela internet, procurava desesperadamente e encontrou essa senhora, né? Graças a Deus, ela está bem, né? A idosa desaparecida em Itapetininga, ela foi encontrada com vida. As informações foram atualizadas nesta segunda-feira, dia 24, né? Às 20 horas. Portanto, o horário que foi atualizado as informações pelo horário das 20 horas. E graças a Deus, ela foi encontrada com vida, a idosa que estava desaparecida em Itapetininga, encontrada na noite desta segunda-feira, dia 24. Segundo as informações da família, ela foi localizada, caída, pedindo por ajuda em uma área da cidade. O resgate foi feito por familiares e ela foi encaminhada imediatamente ao hospital para avaliação médica. O estado de saúde dela não foi divulgado até o momento. De acordo com o boletim de ocorrência, a idosa apresentava sintomas iniciais de Alzheimer. Ela havia saído para ir a uma academia de Pilates que pertence a um parente da família. E segundo a proprietária, ela não chegou a comparecer ao local para a atividade, o que motivou o início das buscas. O caso mobilizou familiares, vizinhos durante todo o dia. Após ser encontrada, ela recebeu os primeiros atendimentos e permanece em observação. Graças a Deus, né? Muitos idosos saem para ir até o local e acabam esquecendo de voltar, né, para o mesmo local. Problema do Alzheimer, outras doenças relacionadas trazem, portanto, consequências para essas pessoas que desaparecem, né? Às vezes você está na sua consciência, fala, eu tô tranquilo, tô de saúde, mas a mente, meu amigo, que é o nosso guia, está sempre aí, a nossa leitura, né, que é o nosso computador, que é a cabeça, acaba, portanto, entrando com problemas de, como ela tem Alzheimer, e ela tem condições debilitadas de saúde, acaba, portanto, sofrendo uma pane e esquecendo de retornar até a residência. Ela se encontrava aí na rua, né? E acabou, nesse momento, encontrada ali. E a família atualizou as informações na noite dessa segunda-feira, dia 24, por volta das 20 horas. Muito obrigado a você que segue a gente, está curtindo o nosso programa. Um grande abraço aqui para o Valmir. Ele está mandando abraço aqui para a gente. Falou, graças a Deus, Demarcos, que essa senhora foi encontrada. A Maria Cândida Vaz, ela diz, glória a Deus, que notícia boa, Deus é fiel. A Jenny Alves, ela diz, graças a Deus, que ela foi encontrada com vida, né? A Fátima Amaral, ela diz, glória a Deus. Também a Maria Tereza, glória a Deus. A Inês, dizendo, glória a Deus. A Solange também, agradecendo. Ela está falando aqui, Marcos, o importante, quando essas pessoas somem assim, rapidamente procurar, né? Os familiares já entrou procurando saber da informação e publicando também nas redes sociais, que é muito importante. E rapidamente conseguiram encontrar essa senhora com vida, né? Graças a Deus. Muito bom, né? A gente fica desesperado, situação lamentável. Agora 11 horas com 20 minutos. Para você ligado aqui na informação, olha, gente, o Hospital das Clínicas, o HC, precisa sempre da nossa ajuda. Vamos ajudar? De qual forma? Tem cirurgias de última hora? Tem ali atendimentos de emergência? E a gente pode salvar uma vida. A nossa doação é muito importante. Quando você doa, você salva vidas. Doa sangue. O hospital está sempre atendendo ali em Rubião Júnior, o posto de coleta de segunda a sexta-feira, das 8 da manhã às 16 horas, aos sábados, das 8 ao meio-dia. O hospital dá uma assistência importante não somente para a cidade de Botucatu, mas atende mais de 300 cidades do interior paulista. E ontem eu fiquei sabendo, ontem eu estive lá na Unesp, fiquei sabendo de uma coisa tão boa, acolhedora, né? Tem um local que acolhe as pessoas ali, os parentes das vítimas que estão hospitalizados. Há um local, há uma residência acolhedora que recebe ali o parente, né? Tem muita gente que é internado, no caso do nosso irmão Wagner, aqui de Torre de Pedra, né? Eu quero comunicar ao pessoal que ele está internado com um tratamento em uma das pernas, está se recuperando muito bem. Ele foi internado depois de passar uma situação difícil em casa, né? Um dos pés veio a inflamar, teve uma bactéria e acabou, portanto, ele sendo hospitalizado. Nosso querido amigo Wagner, aqui de Torre de Pedra, eu quero avisar os amigos, as pessoas, que ele passa bem. Ontem nós estivemos visitando, não consegui ver ele, mas ele já está no leito ali se recuperando. Ele passou por um momento ali de uma cirurgia apenas para limpeza em uma das pernas, ainda dos pés, né? Adquiriu uma bactéria e acabou, portanto, essa bactéria generalizando. Para não correr sério risco, né, de vida para o nosso amigo Wagner, o Wagner de Lara, esposa aqui da nossa querida amiga Marisa, né? Portanto, ele se submeteu a essa limpeza ali num dos pés, na clínica cirúrgica. Ele está bem e agora pela parte da manhã já foi transferido ali para o leito e está estável, né? Vai passar aí, portanto, alguns dias se recuperando. O médico ainda não liberou, não deu alta, mas ontem a gente esteve ali no Hospital das Clínicas à noite, ali junto com a Marisa, e ela nos falava da importância do hospital, né? O hospital sempre trabalhando, tem ali um local acolhedor, gente, onde a pessoa que pode ficar hospitalizada tem uma casa que acolhe os parentes, né? A esposa, a pessoa que é o acompanhante, fica ali nessa casa sendo recebido com muito carinho, né? Tem janta, tem o mesmo tratamento que o paciente recebe, né? No hospital com alimentação, o acompanhante também recebe no momento que ele está em estadia ali na residência de apoio à pessoa internada. E tem gente de outros estados. Ontem eu constatei gente aí dos estados da Bahia, do Ceará, entre outros estados, que procuram ajuda na Unesp. Você vê que é tão importante o hospital, né? E o carinho que eles têm em receber milhões de pessoas que passam ali diariamente. É uma cidade, né? Praticamente a gente já esteve lá várias vezes e sabe quanto é preciso a gente dar apoio a essas instituições, principalmente na área do sangue, né? Porque todas as pessoas que são acidentadas aqui na rodovia Castelo Branco, na Marechal Rondon, na Castelinho, enfim, várias regiões do estado de São Paulo são transferidas para a Unesp de Botucatu, no qual eles fazem um trabalho excelente diariamente lá, salvando vidas, né? Trabalho diariamente salvando vidas. Então, a sua doação de sangue é muito importante para o hospital. O atendimento é feito lá na ordem de chegada, né? O paciente deve estar em condições boas de saúde, ter uma alimentação saudável, não beber bebidas alcoólicas, não ingerir, para que o sangue seja importante, né? E esteja em condições para que as pessoas possam receber essa doação. Então faça parte da corrente do bem, doação salva vida. E falando sobre esse acolhimento, né? Esse acolhimento importante que o hospital tem, ali uma residência que acolhe os parentes, as pessoas que ficam ali. Quartos individuais, quartos compartilhados com pessoas que estão ali acompanhando os seus entes queridos, as pessoas que estão ali hospitalizadas. Muito importante o Hospital das Clínicas, sempre destacando o papel importante na nossa sociedade. Agora 11 horas com 25 minutos, gente, falando sobre o Wagner, tá tudo tranquilo, corre bem, né? Não tem risco de vida, está internado lá. Logo, o nosso querido amigo Wagner vai estar de volta para conversar com vocês. Ele que tem os produtos de limpeza, né? Teve o restaurante, corria muito pelas cidades. A gente sabe da importância que ele sempre faz parte da nossa vida aí. Grande abraço e boa recuperação, meu irmão. Que Deus abençoe você. Logo você vai estar de volta correndo aí, como eu sempre falo, né? O The Flash, correndo pra cima e abaixo aí, meu amigo, fazendo os seus trabalhos. Bom, gente, Quero agradecer a cada um de vocês pelo carinho da audiência. As notícias estão sempre compartilhadas em nossa página, as informações. Mas agora eu vou lá para a cidade de Guareí. Eu tenho informações importantes aqui com ele, o Marcelo Martins, direto de Guareí, trazendo as informações para a gente. Bom dia, Marcelo Martins.
1: Bom dia, Marcos. O prefeito municipal Reinaldo Vicente de Souza apresentou nesta sexta-feira um chamamento para a contratação de uma ONG que trabalha na causa animal. Esta ONG vai ser a responsável para assumir o canil municipal aqui do município. Segundo o chamamento, esta ONG não precisa ser da cidade, mas precisa ser sem fins lucrativos. A ONG deve entrar em contato pelo site da Prefeitura Municipal e fazer a inscrição. Por lá, ela terá todas as informações detalhadas. Ou, se preferir, pode entrar em contato no telefone 15-3258-8300. Esta demanda da causa animal vem percorrendo desde 2019, quando várias solicitações junto ao Ministério Público foram solicitadas para resolução do problema, uma vez que o canil municipal está improvisado no almoxerifado da prefeitura. No local, vários trabalhadores já relataram ter pego doenças por conta da causa animal. Também o mau cheiro tem incomodado vizinhos e principalmente o comércio local, onde em frente ao almoxerifado tem um restaurante que sofre há anos com o problema. Neste ano, a equipe de pessoas ligadas à causa animal fizeram um abaixo-assinado com mais de 1.000 assinaturas para que o problema possa ser solucionado. No ano passado, na entrada do atual prefeito municipal, Reinaldo Vicente de Souza, o mineiro, ele cogitou a construção de um novo canil municipal, que poderia ser feito próximo ao Clube de Mães e ao Balneário, que foi descartada por conta da localização e por conta dos problemas que daria, pois o Balneário é a principal fonte de água da população. Outro local é o Monte Cristo, onde também houve rejeição, porque o local se localiza na SP-157, próximo da rodovia que vai para Itapetininga. No local, não tem 500 metros da estrada, que poderia ocasionar problemas graves, principalmente em questão de animais que podem escapar ir para o meio da pista. Agora, o prefeito quer terceirizar e encaminhar para uma ONG sem fins lucrativos para resolver o problema. Ainda segundo o prefeito, a prefeitura municipal entrará com tratamento veterinário, medicamentos e entre outros trabalhos desenvolvidos pela equipe de veterinário, bem como também os alimentos. Resta saber quem vai assumir este abacaxi, que a Prefeitura Municipal abriu agora esta opção de chamamento público, que vai até o dia 22 de setembro de 2026. Marcelo Martins, para Paulista FM, Torre de Pedra.
0: Bom dia, Marcelo Martins, por essas e outras informações. E que abacaxi, né, meu amigo? É, tem que ficar bem atento a essa informação, a essa notícia. Quem vai assumir é esse problema aí com os animaizinhos, né? Não que os animais sejam um problema, mas que é generalizada agora de última hora, né? Essa informação de última hora acaba, portanto, pegando de surpresa. E qual será a ONG capacitada, tendo CNPJ, estando dentro das conformidades, né? Como diz, estando sempre dentro do padrão, né? Que muitas delas aí funcionam de forma voluntária, mas não tem nenhum apoio, nenhum CNPJ e também umas condições necessárias para abrigar tantos animais, né? Todo cuidado é pouco. Principalmente com as doenças, né? Quando se fala em abrigar animais, é preciso ter muito cuidado, um cuidado rigoroso quando é as questões de abrigar os animais. Ou pelas doenças e também o local, né? Apropriado, local indicado para acolher esses animaizinhos com muito carinho. Que eles proporcionam muito carinho para todos nós, né? Quando ele é tratado com amor e principalmente com aquela ração balanceada, né? Tudo fica bem. Graças a Deus aí, ó. Agradecemos a você por estar sempre acompanhando o nosso programa, as nossas notícias da nossa região. Olha, gente, o tempo mudou, hein? Tá frio, rapaz. Olha o casaco aí, ó. O pessoal tem que já prevenir aquele casaco de frio, que a onda de frio chegou. Agora, nesse momento, nós temos uma temperatura aí na marca dos 17 graus aqui na região. Tempo frio. Para você que tem aquela informação, aquela notícia, aquele recadinho para gente, sugestão, opinião, é o telefone 15981-540775. Deixe seu recadinho, sua mensagem de voz, a sua mensagem de texto, que a Paulista vai atender. Anote aí, 15981-540775. 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Quem tá ligado com a gente aqui é o Tio Eurípides em São Paulo, capital, o nosso querido amigo também, o Josafá, o Alailton. O nosso amigo Mauro lá no Tapretão, tá ligadinho com a gente aqui na 87,5 na Paulista FM. Marcelo Martins, sempre trazendo aí as informações direto de Guaraí. Nosso amigo Jete, alô Jete Produções, tá sempre com a gente. Hoje é dia do feirante, parabéns aos nossos amigos feirantes. Também dia do soldado, tá sendo um bom soldado ou um soldada? É, tá bem equilibrado ou soldado, né, rapaz? Exatamente, tem que ser um bom soldado, um soldado atento a todas as coisas que estão acontecendo ao seu redor, né? Parabéns especial aos nossos queridos soldados aí em todo o Brasil e no mundo pelo seu dia. E eu estava falando hoje sobre as consequências daquele roubo de fio, né, gente? Olha, Tatuí vive nesse momento aí o pessoal do SAMU, do 192, do SAMU, está fora de serviço. O serviço do 192, a linha 192 do SAMU, está fora de serviço em razão do roubo de fiação ali na central de Itapetininga. E para você contatar o SAMU, você que mora na região aí de Itapetininga ou Tatuí, é o 15998, anote aí, 998-114507. Não há estimativa para reativação do número 92. Gente, é muito triste, né? Pessoal que rouba fio, acaba vendendo pelo preço de banana, né? E olha, eu te falar uma coisa, é muito triste. Lamentável uma situação como essa. Agora 11 horas com 35 minutos... Finalizando o programa de hoje, agradecendo a sua sintonia, desejando a você uma ótima e maravilhosa manhã, bom finalzinho de manhã e uma ótima tarde que vem por aí, né? Se Deus quiser, estaremos de volta na próxima edição, trazendo muito mais para você.
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1: 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Bom dia, estamos chegando com mais uma edição do programa Giro Musical. Hoje é terça-feira, 25 de agosto, hein? Vamos juntos aí, ó, nesse super clima até uma hora da tarde. Música de qualidade.

0: Muito bem, começamos muito bem aí com Jorge Matheus Pirraça. Olha a hora, 11h42. Continue com a gente aí, curtindo a nossa programação.
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5: E na estrada de hoje a gente fala da Praia do Forte, na Mata de São João, na Bahia. A Praia do Forte está localizada a cerca de 80 quilômetros de Salvador, na Bahia, e é um refúgio para quem busca sossego. É um lugar delicioso para aproveitar o mar, suas paisagens naturais, conhecer o famoso Projeto Tamar e relaxar. Seja para curtir sua atmosfera tranquila ou para aproveitar um de seus ótimos resorts, a Praia do Forte é sempre uma boa ideia e tem uma energia contagiante.
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0: Esse é o som do Rio Negro e Solimões, é, não tô nem aí. Vamos se divertir, porque hoje é terça-feira, meu amigo, e vamos trabalhar. Firme e forte aí, meu batente, correndo atrás dos nossos objetivos.
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0: Aqui toca mais Super Giro, sua programação em primeiro lugar aqui pela Paulista FM. Quero falar também, meu amigo, você da sua novela preferida, você que gosta da novelinha preferida aí, ó. O Giro Musical sempre traz aqui também o seu mundo astral. Quer ficar por dentro aí? É do seu mundo astral, previsão astrológica.
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3: Terça-feira, 25 de agosto de 2026. É aquele momento perfeito para lapidar os projetos, resolver a bronca com rapidez e fazer o dia render sem perder a leveza. Bora ver o que os astros reservaram para o seu signo hoje. Atenção, atenção, Áries. Dia de colocar a mão na massa e organizar a sua rotina de trabalho. Direcione sua energia para uma coisa de cada vez, para não acumular estresse à toa. Seu empenho hoje vai trazer resultados muito mais rápidos. Cor para hoje, vermelho terracota. Número da sorte, 08. Atenção, atenção, Touro. Sua criatividade está em alta e o dia promete momentos super gostosos no amor e no lazer. Confia nas suas ideias e não tenha medo de se posicionar com firmeza no trabalho. Seu charme e o bom senso vão abrir as portas. Cor para hoje, verde oliva. Número da sorte, 15. Atenção, atenção, Gêmeos. O foco de hoje se volta para sua casa, família e o cantinho pessoal. Excelente momento para resolver pendências domésticas e deixar seu ambiente em ordem para fluir leve. Conversa reta resolve qualquer mal-entendido. A cor para hoje, amarelo manteiga. Número da sorte, 20. E não sai daí. No próximo bloco a gente volta com as previsões para Câncer, Leão e Virgem.
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5: Muito bem, vamos para mais um resumo de novelas e conferir tudo aquilo que rola nessa edição de terça-feira em Avenida Brasil.
6: Ao sair da chácara onde estão Max e Carminha, Nina faz um barulho e Carminha percebe a presença de alguém. Tufão se irrita ao saber que Ivana pretende abrir um negócio para Max. O boné de Nina cai no chão em sua fuga e Max reconhece. Jorginho desperta do coma, mas não se lembra de detalhes do acidente. Nina visita o Jorginho no hospital e discute com Débora. Nilo cobra o dinheiro de Nina e Zezé vê os dois juntos. Cadinho e Alexia saem da casa para ter paz longe de Pilar. Diógenes pede uma nova chance a Rony. As estratégias de Suelen alavancam as vendas da loja de Diógenes. Zezé conta para Carminha que Nina deu dinheiro a Nilo. Cadinho e Noêmia ficam juntos, mas juram guardar segredo. Carminha e Lúcio invadem a casa de Betânia e descobrem que ela não é Rita. Jorginho volta para casa. Santiago conta para Lucinda que Nina pegou o dinheiro. Nina comemora com Lucinda as provas que reuniu contra Carminha e diz que a sua vingança chegou ao fim. Carminha descobre que Nina é Rita.
5: E se liga aí, a gente volta a qualquer momento aqui na sua rádio preferida com mais resumo de novelas.
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0: Muita energia e positividade, Paulista FM, sempre na sua caminhada do seu dia a dia. Agora 11h52.

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2: Alô, turma! Tem Rancho do Cavalo Velho aqui na Rádio Paulista FM, sempre depois do programa do Marcão, hein? Segura aí, Marcão!
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4: E se liga aí com mais uma edição do Resumo de Novelas desta terça-feira em Nobreza do Amor.
5: Chinua discorda da união entre Kênia e Pascoal. Jandal pede um tempo para pensar. Salma fala sobre Osmar e Miguel desconfia dos sentimentos da filha pelo forasteiro. Fátima confessa a Miguel que teme ser castigada por mentir para Salma sobre sua saúde. Dona Menina ampara Tonho, que teme se afastar de Lúcia. Alica, Ladisa e Akin comandam uma busca a Dume. Jandal anuncia que Kênia se casará com Pascoal. Tonho e Alica descobrem que nasceram no mesmo dia.
4: E fica ligado que voltamos a qualquer momento aqui na sua rádio preferida com mais resumo de novelas.
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8: Atenção, atenção, Câncer. Sua mente tá a mil por hora e cheia de boas sacadas para dinamizar o seu dia. Mantenha a comunicação clara com quem trabalha com você e aproveite para

0: aprender algo novo hoje. Sua intuição vai te guiar nas escolhas certas. Confia. A cor para hoje, azul celeste. Número da sorte, 03. Atenção, Leão! Dia focado na sua vida financeira e no valor do seu trabalho, leonino. Bom momento para rever investimentos, reorganizar os gastos e buscar novas formas de faturar. Valorize seus talentos e siga firme no seu propósito. A cor para hoje, âmbar. Número da sorte, 12. Atenção, atenção, Virgem! Com o Sol no seu signo, sua energia e foco estão no nível máximo. Aproveita esse destaque para tomar a frente dos seus projetos pessoais e mostrar do que você é capaz. Você está no controle total. Então brilha! Cor de hoje, azul marinho. Número da sorte, 01. Segura aí que já a gente volta com as previsões para Libra, Escorpião e Sagitário.
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2: Opa, uma ótima tarde para você, Paulista FM, sempre trazendo aí os grandes sucessos, lançamentos e novidades. É o Super Hits, daqui a pouquinho às 13 horas também. Logo mais o show da tarde, né, às 15 horas e às 17 horas, aquelas músicas do fundo do baú, voltando ao passado aí com os clássicos sertanejo. 24 horas por dia no seu rádio, tocando somente as melhores músicas. Música.

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1: Nós, César e Paulinho, desejamos a todos uma boa tarde.
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3: Uma ótima tarde, sucesso é aqui na sua rádio preferida. Vamos juntos aí, ó. Boa terça-feira.

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1: Atenção, Libra! Hoje o astral pede um pouco mais de calma e escuta interna antes de tomar grandes decisões. Evite se desgastar com conversas que não levam a lugar nenhum e priorize o descanso mental. Cuide da sua paz. A cor para hoje, lilás, número da sorte 17. Atenção, atenção, Escorpião! Excelente dia para trocar ideias com os amigos e alinhar planos futuros em equipe. Sua visão estratégica vai ajudar a resolver problemas complexos com muito mais facilidade. Cola com quem soma e vai pra cima. A cor pra hoje, vinho intenso. Número da sorte, 09. Atenção, atenção, Sagitário! Sua carreira está em evidência e as atenções estão voltadas para sua entrega no trabalho. Mantenha o foco nos detalhes e demonstre todo o seu profissionalismo. A dedicação de hoje é o sucesso de amanhã. Cor para hoje, azul turquesa. Número da sorte, 25. Fica ligadinho que já a gente volta com a nossa última sequência da previsão astral, com a leitura dos signos de Capricórnio, Aquário e Peixes.
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3: Vamos juntos, trazendo os grandes sucessos. Agora tem Jorge, Matheus e Janaína. A carne é fraca. Boa tarde pra você. Sempre Paulista FM, bom demais. É 87,5, meio-dia 19.

0: Eduardo Costa, é sempre assim. 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Já já vamos falar também do quadro dos aniversariantes do dia, né? Olha, tem uma notícia. Coligação ligada a Fernanda Haddad do PT acionou o Tribunal Regional Eleitoral de São Paulo, TRE, contra um ônibus que está sendo utilizado pelo candidato ao Senado, Ricardo Salles, do Novo, que está viajando pelos estados do país com a frase "Fora Lula". O partido sustenta que o ônibus age com um painel móvel e solicita à Justiça Eleitoral que ordene sua remoção. O ônibus também apresenta o nome e o número de Salles, bem como uma imagem de Pichuleco, um boneco relacionado aos protestos aí contra Lula. Essa ação ocorre no contexto da candidatura de Salles para o Senado e do aumento dos ataques direcionados ao presidente Lula durante a corrida eleitoral, né? De acordo com a CNN Brasil, a coalizão de Haddad defende que o veículo constitui uma propaganda eleitoral ilícita. O TRE de São Paulo irá avaliar a solicitação e decide se o ônibus pode continuar a exibir as mensagens durante a campanha. Portanto, a decisão, os detalhes da ação e da decisão. A ação da coligação ligada a Fernanda Haddad do PT acionou o Tribunal Regional Eleitoral de São Paulo, alegando que o envelopamento do veículo de dois andares produziu o chamado efeito outdoor, né, formado como proibido pelas leis eleitorais em veículos automotores. A decisão, a juíza auxiliadora da propaganda eleitoral do TRE, a desembargadora Cláudia Fonseca, atendeu parcialmente ao pedido da coligação. A Justiça Eleitoral de São Paulo determinou em caráter liminar que o candidato ao Senado, Ricardo Salles, retire os adesivos com a frase "Fora Lula" e as imagens de um boneco do presidente vestido de presidiário de seu ônibus de campanha. Informação, prestação de serviço, sempre 24 horas junto com você. Fique por dentro de tudo.
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0: Recordar é viver os grandes momentos vividos aqui na Paulista FM. Alô, Charles, ele tá ligado com a gente aqui na 87,5. Tá mandando abraço pra todo mundo aí. Daqui a pouquinho a gente vai falar também dos aniversariantes de hoje, né? Quanta gente completando mais um ano de vida, colhendo mais uma primavera, celebrando este grande momento na história. É, desejando felicidades. Aí eu volto daqui a pouquinho.
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8: E vamos para mais um resumo de novelas e você confere tudo que rola em Por Você desta terça-feira. Bela se revolta contra a conselheira tutelar que leva as crianças para uma casa de acolhimento. Lucas garante a Bela que não foi ele que fez a denúncia ao Estado. Vanessa diz a Pérola que Gabriel saiu de casa. Bela visita Peixe, Glorinha, Ítalo e Samuca e conhece Carmela. Vera explica às crianças sobre as regras da casa de acolhimento. Dalila estranha a ausência de Peixe na escola. Ricardo diz para Gabriel ficar em seu flat. Giovana desconfia de que Vanessa está envolvida com a ida dos filhos de Julie para uma casa de acolhimento. Gabriel se oferece para ajudar Bela a conseguir a guarda provisória dos filhos de Julie. Vanessa segue Gabriel e flagra o ex-marido com Bela.
9: E fique ligado que voltamos a qualquer momento com o resumo da sua novela favorita.
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0: 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Que você tenha uma ótima tarde, uma boa terça-feira.

0: Muito bem, Gustavo Lima, com a grande canção. Aqui você ouve sempre os grandes sucessos, lançamentos e novidades. Vamos falar agora também dos nossos amigos aniversariantes de hoje, abrindo aqui essa agenda maravilhosa do quadro de aniversariantes, né? Muita gente completando mais um ano de vida. Olha, deixa eu parabenizar aqui a Cristina de Paula, o Derlene Santos, lá de São Paulo, capital, hein? Rodrigo Miranda, José Augusto Bertin, Wanderson Martins, Vanessa Dornelles, Abel Nunes, Tauan Santos, Igor Mota, tá aniversariando. Receba aí os nossos parabéns, felicidades, muita paz e muita saúde, e que Deus esteja sempre presente na sua vida, né? Trazendo paz, principalmente a saúde em primeiro lugar, porque o resto a gente corre atrás. Todos os amigos aniversariantes de hoje, sinta-se abraçado e homenageado também, né? Que Deus esteja sempre presente na vida de vocês aí. Parabéns!
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17: E vamos para mais um resumo de novelas. Bora conferir o que rola em Quem Ama Cuida, edição dessa terça-feira. Pedro decide esperar a Adriana na casa dela para descobrir o motivo da sua mentira. Adriana vende as joias a um sheik. Adriana conta a Pedro e a família sobre a herança que recebeu de Arthur e recebe o apoio do namorado ao comunicar sobre o plano de vingança. Carmita conta a Tiago que Bruna irá se separar de Pedro. Adriana prevê que Bruna possa usar a sua doença para evitar a separação. André avisa Dora que saiu a data do julgamento de Ademir. Dora e André se beijam. Pedro fica surpreso com a visita de Pilar. Adriana procura Bruna. E fica ligado que voltamos a qualquer momento com mais resumo de novelas aqui na sua rádio favorita.
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15: 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Aqui você confere o horóscopo do dia do seu signo.
18: Atenção Capricórnio. Dia favorável para buscar novos conhecimentos, cursos e planejar metas de longo prazo. A vibe de Virgem impulsiona sua mente prática e te ajuda a enxergar longe com clareza. Confia no seu planejamento. A cor para hoje, café. Número da sorte, 10. Atenção, Aquário! Momento de encarar as transformações necessárias e desapegar do que travou o seu progresso. Olhe para suas finanças ou parcerias com um olhar crítico e ajuste o que for preciso. Renovar a rota faz parte do jogo. A cor de hoje, cinza chumbo. Número da sorte, 19. Atenção, peixes! O dia pede foco total nas suas relações e parcerias, tanto no trabalho quanto na vida pessoal. Dialogar com paciência e clareza vai te poupar de ruídos e fortalecer conexões importantes. Unir forças é o caminho. Cor para hoje, verde menta. Número da sorte, 06. Por hoje é isso. Amanhã a gente volta com mais previsão astral para você. Ajuste as velas, mantenha a atitude lá em cima e lembre-se, pequenos passos dados com foco hoje constroem as grandes conquistas de amanhã. Um grande abraço e até amanhã.
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Gente, vamos ficando por aqui no dia de hoje, agradecendo você aí pela audiência, a Deus também em primeiro lugar pela oportunidade de a gente estar aqui sempre compartilhando os grandes momentos e que você esteja sempre conectado aí pela rádio, pela internet, pelo nosso rádio 87,5. Um forte abraço, fique com Deus e na sequência, Fabiano Farias, te faz de companhia com você aí, ó. Ô, Fabiano Farias, bom trabalho pra você, hein?

0: Deu, hein? Thalita Mel.
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2: Uou, uou, uou, Super Hits chegando. Chegando por aqui essa super sequência. Só sucesso, só música boa.
0: Super Hits. Eu sou o Fabiano Farias e por aqui vamos juntinhos então. Chega mais, vem comigo. Edição da terça-feira, hoje, terça-feira, 25 de agosto de 2026. Dia do feirante e dia do soldado também. Vem música, é o João Bosco e Vinícius abrindo a sequência de hoje, Oportunidade.

0: Amar é meu talento, Fred e Fabrício.
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0: Sempre com você, onde você estiver, na companhia. A programação da nossa rádio é assim, toda feita pra você. Daniel com a Mariana Fagundes chegando agora. Peão todo tatuado. Aumenta o volume, Super Hits tá tocando.

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3: Paulista FM, 13 horas e 20 minutos.
6: Super Hits, de volta por aqui, tem mais intervalo, é rapidão. Tá chegando o Cleiton Romário com Zé Neto e o Cristiano, Não Namora. Pra ouvir, aumenta o volume, Super Hits tocando.

0: Água com Açúcar, Luan Santana no Super Hits. Super Hit seguindo, mais sucessos, bem mais você. João Bosco e o Vinícius tá chegando, Gustavo Lima vem cantando junto 25 horas. Super Hits, bom de ouvir.
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1: Paulista FM, 13 horas e 38 minutos.
5: Perrito seguindo, intervalo e a gente já tá de volta. Vem por aqui a Nayara Azevedo com a Mayara Maraíza, traz uma cerveja urgente. O melhor pra você aqui no Super Hits.

0: Rock Dó, Joneto e Frederico com a Mariana Fagundes tocando. Vem mais
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0: Vamos de Fernando Sorocaba, Paga Pau, cantando com Danilo e Davi. Tá cheio de Danilo e Davi hoje aqui, hein? Muita música boa deles também. Pra curtir, pra cantar, pra ouvir, Super Hit.

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5: E na estrada de hoje a gente fala de Pantanal, um lugar tão bonito que virou cenário de novela. O Pantanal é uma das áreas naturais mais ricas do Brasil. Dentre as principais atividades no Pantanal, o visitante pode fazer canoagem e observação de aves, fazer trilha e safari de fotos, tomar banho de cachoeira e de rio, ver peixes nas águas transparentes do rio Salobra, cavalgar, pescar e até viver um dia de pantaneiro, que inclui aprender a laçar e conduzir uma boiada. Dá pra acreditar nisso? E tem mais! Imagina ver uma onça-pintada ou jacarés! Pois é, isso é possível no Pantanal. Por exemplo, durante os passeios de barco e expedições específicas. Ou

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3: Super Hits. Super Hits. Tá seguindo. Gustavo Lima, vem pra cá, Gustavo Lima. Tem mais música com você. Cada vez agora é a música Prazo de Validade. Gustavo Lima cantando.

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1: Em todo lugar e sempre com você, Fred Fabrício Bala de Festim. Quem você quer ouvir, hein? Manda aí o teu alô, aproveita, vem com a gente. O Israel e o Rodolfo estão chegando, quem não é dona, não manda, Super Hit.

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1: Paulista FM, 14 horas
2: e 12 minutos.
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5: Paulista FM, 14 horas e 14 minutos.
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7: Super Hits de volta por aqui, trazendo sequência. O sucesso não pode parar. Radinho e Inquilino, na voz de Nayara Azevedo. Super Hits é.

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1: Em todo lugar e sempre com você. É demais estar na sua companhia. Quase todo dia, Zé Neto e Cristiano, que a gente curtiu por aí. Chegando mais, Simone Mendes. Simone Mendes, Lágrima Amarela. Super Hits é pra você.

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2: Paulista FM, 14 horas e 33 minutos.
5: Mais você, seguindo por aqui, Super Hits, trazendo a Maiara Maraíza, sorte, sorte de alguém.

Léo Balbino cantando por aqui. Com a insistência ligando pro seu celular. Chora, coração. Vem mais, vem muito mais. Manda a tua mensagem aqui, vai mandando a tua pedida, a gente vai tocando. Danilo e Davi trazendo mais uma deles. Eu Não Sou Terapia chegando agora. Pra curtir, aumenta o volume, Super Hits, o melhor.

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13: Paulista FM, 14 horas e 49 minutos.
3: Vai que vai, Super Hits, Super Hits. Agora é hora de cantar por aqui, é do Panda. Ele vem, não vem sozinho, vem com o Ícaro e Gilmar, Humberto e Ronaldo e a Mariana Fagundes. Tudo isso junto e misturado pra cantar o quê? Fim de noite. Essa é daquelas que a gente canta junto, hein?

0: Diz Pra Mim, Wesley Conrado cantando no Super Hits. Super Hits! Todo dia, toda hora, sempre com você. Essa é a nossa programação, essa é a nossa rádio. Sempre do seu jeito. Israel e Rodolfo tá chegando, hoje não.
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1: 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Paulista FM, 15 horas e 6 minutos.
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3: Super Hits seguindo, seguindo. A última sequência já, nossa, última sequência. Hugo Henrique Mala, trazendo por aqui as saideiras de hoje.

Bala alojada, Gustavo Lima. Fechando por aqui nossa edição de hoje, então. Tô deixando pra você aquele grande abraço. A gente se encontra no próximo Super Hits. Até lá, tchau.

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3: Paulista FM, 15 horas.
6: E 21 minutos.
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4: Ouça a letra dessa música, sofre junto, bora!

0: Paulista FM, 16 horas
1: e 2 minutos.
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5: E na estrada de hoje a gente fala de Pantanal, um lugar tão bonito que virou cenário de novela. O Pantanal é uma das áreas naturais mais ricas do Brasil. Dentre as principais atividades no Pantanal, o visitante pode fazer canoagem e observação de aves, fazer trilha e safari de fotos, tomar banho de cachoeira e de rio, ver peixes nas águas transparentes do rio Salobra, cavalgar, pescar e até viver um dia de pantaneiro, que inclui aprender a laçar e conduzir uma boiada. Dá pra acreditar nisso? E tem mais! Imagina ver uma onça-pintada ou jacarés! Pois é, isso é possível no Pantanal. Por exemplo, durante os passeios de barco e expedições específicas. Outra atração é poder ver o encontro das águas claras do rio Salobra com as águas barrentas do rio Miranda, no Mato Grosso do Sul.
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0: 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Paulista FM, 16 horas
1: e 4 minutos.
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3: Ela é linda.

0: Eia, aqui é o Cavalo Velho falando, tô aqui na Rádio Paulista todos os dias no finalzinho da sua tarde, depois do programa do nosso amigo Marcão, hein? Ah, Marcos Rodeio, a gente se encontra por aqui.
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2: Paulista FM, 16 horas e 7 minutos.

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6: Paulista FM, 16 horas e 12 minutos.
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0: não sei de ninguém, é massa, hein? A paz do céu. Eu só não sei até que ponto. Tem que ver, tem que ver.
1: Vamos assim, ó. Vamos junto com a gente, hein?

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0: Senhoras e senhores, Lauana Prado e
1: Muito
0: Harmonia.
1: Obrigada. Que linda, Harmonia.
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2: Paulista FM, 16 horas
4: e 45 minutos. 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

0: Obrigado.
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1: Paulista FM, 16 horas
3: e 59 minutos.

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2: Opa, já estamos chegando com mais uma edição do programa nessa tarde maravilhosa. Hoje é terça-feira, 25 de agosto. Vamos juntos aí, né? É, que maravilha, trazendo os grandes clássicos sertanejos. E você aí que está na nossa companhia, muito obrigado pelo seu carinho, pela audiência. É um prazerzão falar com você mais uma vez, né? De volta à nossa super programação. E falando aí das promoções e as novidades do dia também, você acompanha através aqui da sua rádio preferida, da Paulista FM, que começa a partir de agora. O nosso super fim de tarde. Uma ótima tarde para você hoje, terça-feira, 25 de agosto.

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4: Muito bem, já estamos de volta aqui no nosso finalzinho de tarde, meu amigo. E o vento no portão, e aí, garoa caindo aí sobre os céus, né, na região. Olha a garoinha, meu amigo, olha, com certeza, aquele friozinho já predomina. Aqui é a nossa cidade de Torre de Pedra também, como os bairros e fazendas e sítios. Para você que tá aí na nossa companhia, pessoal de Angatuba, alô Angatuba, nosso amigo é sempre curtindo o Robertão. Roberto, abraço aí. Especial também pro Mauro lá no Tapretão, tá curtindo com a gente aí em Bofete, sempre no finalzinho de tarde, chegando do trabalho, né? Pessoal que nos ouve também em Guareí, alô Vandeco, alô Vanderlei, aí no Rancho Talismã, todo domingo tem aquele show ao vivo, né? Sempre da melhor descontração, nossa amiga Vilma também sempre aproveitando o finalzinho de tarde. O nosso amigo, opa rapaz, ele já chegou aí, ó. É, já tá na estrada da vida, junto com a gente. Alô, alô, meu amigo Alex.
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4: Vamos juntos aí, 5 horas com 15 minutos. 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Alô, Marcão. Márcio tá curtindo aí na rua 27 de outubro, no centro da cidade. Sempre limpando aí o meio ambiente, hein? Vamos pensar na preservação.

Música sertaneja da melhor qualidade, 5 horas com 20 minutos. Boa tarde para você que está aí sintonizado na 87,5 MHz, fazendo parte da sua companhia, né, meu amigo? Todos os dias estamos aqui de segunda a sexta-feira apresentando o programa nesse horário até às 18 horas. Quero falar também da campanha do Agasalho que vai até o dia 30 de agosto aí, ó. Pessoal que ainda não doou, pode doar, né, no posto aí do CRAS mais próximo da sua residência. Você que está na cidade de Tapetininga, pode fazer sua doação. Também em Angatuba, Torre de Pedra, Porangaba, enfim, todas as regiões aí que recebem com muito carinho, acolhedor sempre o povo aí da solidariedade, né? Então é o seguinte, campanha 2026, continue doando, continue participando, fazendo parte da corrente do bem. Outra coisa também é o Hospital das Clínicas de Botucatu, está recebendo sempre os doadores de sangue, né, meu? Uma campanha que salva vidas. Quando você participa, você está ajudando a quem precisa. E a doação é muito importante. Não importa aí qual seja o dia, né? O importante é a gente estar fazendo parte de uma campanha maravilhosa. De segunda a sexta-feira, das 8 às 16 horas, ao sábado das 8 ao meio-dia, você pode fazer a doação. Leve lá um amigo, colabore, participe. Em Rubião Júnior, o atendimento é feito, portanto, presencial e contamos com a sua presença. E a nossa rádio está sempre ajudando de alguma forma aí, divulgando, alertando e deixando você bem antenado. Nosso amigo Marildo, em Torre de Pedra, boa tarde, Marildo. Tá tudo bem aí? Já tomou aquele cafezão, meu amigo? Aquele café gostoso aí da nossa tarde, né? E aqui o finalzinho de tarde é música sertaneja de primeira qualidade, sempre no seu rádio. Convido você também para mandar aquele recado pra gente através do nosso WhatsApp. Isso mesmo. Tem aí o nosso contato ainda não? Ah, marque aí, ó. Anote aí, 15-981-540775. 15-981-540775 é a sua rádio preferida. Todos os dias, às 11 horas da manhã, estamos ao vivo aqui com as notícias da nossa cidade e da nossa região. Olha o som aí do Chitãozinho Chororó. Nosso amigo que pediu aí, ó. Adalberto, grande abraço pra você. Pessoal lá de Quadra, também na escuta. Cheia de charme aí, linda. Linda canção aqui, ó.

0: cheia de charme, uma grande canção aí de Guilherme Arantes, né? Opa, na voz interpretada aí do Chitãozinho Chororó, linda canção que você ouviu aqui pela Paulista FM. Alô, uau, grande abraço, dona Nilceia também. Ô, Nilceia, tá bem aí? Manda um abraço pra Nilceia aí, uau. Ei, para todo mundo aí da casa, né? Nossos amigos que estão ligados junto com a gente, sintonizado aqui na nossa estação, 5h27. E nós estamos aí rezando, orando sempre pro nosso amigo Wagner, né? O Wagner de Lara, o homem aí que entrega os produtos aí em Torre de Pedra, rapaz. Ele teve problema de saúde, foi internado, debilitado, mas recebeu a notícia que ele já foi pro quarto hoje, né? Recebeu uma notícia muito boa, já foi pro quarto, já está ali com a sua esposa e esperando a recuperação aí. Ele que sofreu um problema de saúde aí na uma das pernas, né? Ele já não tem uma perna, rapaz. Ele falou pra mim, rapaz, não tenho, mas eu sou feliz aí, né? Correndo atrás, ele muito batalhador, mesmo com toda a dificuldade, né? Com toda a debilitação aí de só possuir apenas uma perna e agora ele acabou tendo problemas aí em outra, né? Uma infecção bacteriana, mas já foi sanado, graças a Deus. Ele é um cara bacana, sempre correndo atrás dos seus interesses e também fazendo sempre o bem aí, ajudando as pessoas quando pode, né? A dona Geni ficou muito triste, né, dona Geni? Mas fique ligadinha aí, dona Geni, aqui a senhora fica sabendo da informação. Quer saber? É só ligar na 87,5 que a gente aqui, meu amigo, dá a notícia, dá a informação. Então, tá tudo certinho aí. Ele já desceu, já tá lá no quarto com a esposa e aguardando só o médico liberar. Estamos torcendo aí, já recuperação total, né? Com certeza. Deus abençoe, Wagner. Com certeza vai ficar tudo tranquilo, tranquilo.
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4: Muito bem, Paulista FM, a emoção que virou sucesso. Quero agradecer também a equipe da Electro Energia, Neo Energia, né? Eles deram 3 dias depois de um morador reclamar, fazer aí a solicitação para a nossa rádio do pedido, né, de um poste que estava prestes a cair em uma das ruas aqui de Torre de Pedra. Portanto, a gente entrou em contato com a Electro, a Neo Energia, e eles deram 3 dias aí para fazer a manutenção. Mas hoje recebemos a notícia que eles já repararam esse poste, já trocaram, né? Poste que estava ali à deriva, né? Os moradores da rua, né? Os moradores da rua Saulino Jacob, né? Portanto, ali da Saulino Jacob Hanson 654, entrou em contato com a gente, os moradores ali da rua, né? Da rua Sabino Jacob Hanson. Na altura do número 654, entrou em contato com a gente desse poste de energia que estava prestes a cair na rua. E fomos lá e fizemos aí uma solicitação para a empresa, que nos concedeu 3 dias aí úteis para reparar esse poste. Eles estiveram no mesmo dia lá na residência e viram que a situação era de extrema urgência, né? Porque o poste estava lá inclinado, pronto a cair em cima da viação e poderia causar danos aí aos moradores da rua. Eles resolveram o problema hoje, né? Mandaram a mensagem pra gente aqui e a gente agradece os funcionários, enfim, a empresa pelo carinho, pela solicitação alcançada, né? Pelo objetivo, que é sempre o bem. Portanto, agora todo mundo tranquilo e o morador já mandou recado pra gente aqui agradecendo. Não tem que agradecer, né? É só mandar pra gente a reivindicação. Nós resolvemos esse problema aí, que se for, meu amigo, não tem tamanho o problema, né? É resolver a situação e deixar os moradores tranquilo, mais do que nunca, né? Que maravilha. Pouco tempo também mandaram uma solicitação pra gente ali. Lembra aquele poste, Chechel? Chechel passava lá, ficava com medo ali na areia branca, né? Na subida. O poste tava lá pendurado, penduradão, prestes a cair. E aí o pessoal falou, ó, tem anos, Marcos, que esse problema tá lá pra resolver. Mandamos lá um ofício para a empresa e a empresa também deu 15 dias. Mas menos do que isso, em 5 dias eles resolveram a situação, trocaram o poste. Tá lá em pé, não tem mais risco, né? O pessoal pode passar tranquilo, porque poste de energia, meu amigo, pode gerar transtornos graves, né? Cair em cima de um carro, cair em cima de uma casa, de uma criança, né? De uma pessoa que tá por ali. Portanto, o problema foi solucionado, foi resolvido. Mais um caso resolvido e a empresa está de parabéns aí pelo alcance do objetivo, que foi resolver a situação, né? Mais um problema resolvido e ajudando sempre a comunidade.
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Grandes canções que você ouve aqui, matando a saudade. Recordar é viver. Sempre é bom.

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6: E na estrada de hoje a gente fala de São Luís, patrimônio cultural e praias encantadoras. A capital do Maranhão combina praias encantadoras com um rico patrimônio histórico e cultural, oferecendo uma estadia que é uma verdadeira imersão na cultura maranhense. Não perca a chance de explorar esse destino incrível. E como destino, quem decide é você. Vale lembrar que ao escolher sua aventura, seja ela repleta de festas vibrantes, praias tranquilas, montanhas relaxantes ou experiências culturais enriquecedoras, o mais importante é você não esquecer de sempre planejar a sua viagem. Até o próximo Na Estrada.
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7: Vamos juntos aí, levando o melhor da música sertaneja, você participando, agora 5h46, vamos juntos. Paulista FM. Pega eu e leva pra você. Vamos juntos nessa onda aí, ó. Na 87,5.

0: Muito obrigado, gente.
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0: Meu Deus.
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Grande canção, hein? Matando a Saudade, Tião Carreiro. Eita, linda canção. Isso aí é um hino, né, meu amigo? Sempre aqui voltando ao passado. Eu quero também mandar um abraço pro pessoal lá da cidade de Pardinho. Ligadinho com a gente aí, Botucatu. Alô, Laranjal Paulista. É, os nossos amigos aí de Laranjal estão sempre mandando um recadinho, né? Pessoal também lá da cidade de Boituva, Sorocaba, Tatuí. Alô, querida, também pessoal de Conchas. Pessoal que sempre nos manda recadinho lá de Pereiras, né? Sempre curtindo o programa no finalzinho de tarde aí. A galera toda de Bofete também lá no Tapretão. Aos nossos amigos caminhoneiros, taxistas, nossos amigos que estão aí no finalzinho de tarde, chegando naquela luta da labuta, né? Nosso amigo Wagner Soares está ligado com a gente lá em São Paulo. Também está mandando abraço especial a todos os aniversariantes de hoje. Hoje tem aniversariantes aí, ó. Quero agradecer, né, a sua audiência, desejar também um parabéns aí para Cristina de Paula, pro Derlene, lá no bairro do Ipiranga, o Rodrigo Miranda, José Augusto Bertin, Wanderson Martins, Vanessa Dornelles, Abel Nunes, Tauan Santos e o Igor Mota. Então, olha, parabéns para vocês aí, viu? Deus abençoe ricamente e abundantemente, que vocês tenham sempre os objetivos alcançados, né? As vitórias que Deus aí deseja para todos nós. Deus, ele coloca no nosso caminho, né? Nós temos que buscar todos os dias, correr atrás aí dos nossos objetivos. E é isso aí, desejando muita paz e muita felicidade. Já esfriou, meu amigo, já esfriou. Tá chegando aí o cavalo velho que vem aí com rancho para balançar a nossa noite, né? O início da noite, logo na sequência, não tem nada melhor do que um sono bem dormido, né? Uma consciência bem tranquila. E é isso aí, ó. Nosso grande amigo também, o Lorival Martins, rapaz. Manda um abraço pra ele aí. Ele tá ligadinho no nosso programa aqui, ô Lorival. Me desculpe aí, rapaz. Eu não vi aqui sua mensagem hoje, mas ele tá lá, ó. Lorival Cláudio Martins, vamos mandar uma música pra ele aí, a saideira do nosso programa. Aqui o clássico sertanejo, né? Grande abraço pra você, fique com Deus. E na sequência, moda sertaneja. Faz.

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1: Já é terça-feira.

0: Chegamos, chegamos. Boa terça-feira. Bruno e Marrone, olha aí o Banco da Praça, versão ao vivo.
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0: Alô, amigos, aqui é o Mato Grosso. Vem aí, lançamento Divino Donizete, velho amor. Costuma do Norte.
1: Já é terça-feira.

0: Rancho do Cavalo Velho para todo o Brasil durante a semana também, hein? 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E olha só, se você quiser seguir o Rancho do Cavalo Velho também nas redes sociais, cavalovelho.sertanejo no Instagram. cavalovelho.sertanejo no Instagram. Aí você vê tudo que a gente está fazendo durante a semana. Sejam todos bem-vindos aqui à melhor programação. 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
7: e 19 minutos.
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9: Olha, vamos trazer mais um modão para vocês agora. Renê e Ronaldo, vambora, turma, separados, versão ao vivo.

0: Talagaço.
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6: E 35 minutos.
7: Tem potro novo no rancho. Caroline, Leonardo, Justin DeWin. A moda poeira no vento.

0: Mato Grosso, Alex e Ivan, aqui as paredes são azuis. Pra quem não lembra, a primeira versão foi com o João Mineiro e Marciano.
1: Rancho do Cavalo Velho, aqui nós toca as moda velha, porque as velha tão na moda.

0: Roberto.
1: Olha aí, olha aí, Rony Robson, de 1996, lá do disco Gosto de Bombom. Era a raspinha do vinil, a raspinha do vinil. E a gente traz de volta direto pro seu coração aqui no rancho. Não sei.

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0: Paulista FM, 18h51.
18: Aqui nós toca modão na Rádio Paulista 87.5 FM, Torre de Pedra, São Paulo. Vai lá, segue nós, hein? Hoje é terça-feira, já dá pra dar uma clicadinha lá no Instagram. cavalovelho.sertanejo, você de bem com a vida, isso mesmo, curtindo a gente, hein?

0: 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Gente, vamos emendar com essa moda aqui que o pessoal pediu pra gente tocar de novo aqui no programa, é a composição do Cavalo Velho, que eu fiz lá quase 30 anos atrás, em homenagem ao falecido João Paulo, né? E o pessoal, Cavalo, toca de novo! Eu falei, opa! Nós obedece sim, tá aí, amigo é pra toda a vida, na composição do Cavalo Velho, junto com o Dudu Ribeiro cantando pra nós.
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1: Paulista FM, 19 horas
3: e 6 minutos.
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10: Oi, turma! Chegamos por aqui com as 15 mais com você, trazendo 15 grandes sucessos pra gente curtir. Então se liga aí. Eu sou o Fabiano Farias e por aqui chegamos então. Edição da terça-feira, 25 de agosto de 2026. Vamos seguindo. Tem música, muita música boa. Grupo Menos é Mais com a Simone Mendes, Pedro Pecado abrindo a sequência de hoje. Tudo Errado, Israel e Rodolfo. Tem por aqui da Hilário com Bruno e Derner, Saudada Iada. Tá começando agora as 15 mais, mais.
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1: Às 15 mais mais seguindo, Nayara Azevedo com a Maiara Maraíza, traz uma cerveja urgente, eu te seguro, Panda, fica ainda Taíme Thiago com Gabriel Gava, cadê os Vaza? Quem vai fechando a primeira parte por aqui, Fred e Fabrício, Bala de Festim, depois dessa tem intervalo.
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6: As 15 mais, vem sequência de número 7, João Neto Frederico chegando por aqui, moda derramada, tem Só Falta Nós Namorar, PH e Michel e ainda Claito e Romário com Zé Neto e Cristiano Não Namora, vai seguindo as 15 mais.
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3: Geninho com a Mariana Fagundes, peão todo tatuado, boa noite falsificado, Maiara e Maraíza, teve Gustavo Lima, 10 na mente. Pra fechar por aqui, finalizamos a nossa edição de hoje, prazo de validade. Tô indo pra você, um grande abraço, até mais, tchau.
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3: E na estrada de hoje a gente fala de Salvador, a essência da história e cultura brasileira. A capital baiana é conhecida por sua energia efervescente, onde a música, a dança e a espiritualidade se entrelaçam, criando uma celebração única que reflete a rica herança cultural e a história da cidade. Não perca a chance de explorar esse destino incrível. E como destino, quem decide é você. Vale lembrar que ao escolher sua aventura, seja ela repleta de festas vibrantes, praias tranquilas, montanhas relaxantes ou experiências culturais enriquecedoras, o mais importante é você não esquecer de sempre planejar a sua viagem. Até o próximo na estrada.
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4: Fala, turma. Boa noite. É terça-feira. Muito prazer. Eu sou o Rodrigo Santos, chegando com mais uma edição do Nossa Noite. Na rádio que você ama, com muita música bacana. Desejando a você uma excelente semana. Para começar, tem Ana Castela. É a boiadeira no Nossa Noite.
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0: Brasil Silva Barretão, juntamente com Maurício Antunes, nesta noite de terça-feira. Arroba locutor Rodrigo Santos com dois S no final. Segue no Instagram, chama lá no direct, porque já já chegam os primeiros beijos, os primeiros abraços desta noite gostosa de terça-feira.
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1: Fala, turma do meu grande estado de São Paulo. Aqui é Matheus Medeiros e minhas músicas também tocam aqui na programação da Rádio Paulista 87.5 FM. 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
1: Olha o hit aí.

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1: Felipe Rodrigo gosta de rua no Nossa Noite. Alô, Edgar, aquele abraço pra você, tamo junto. Cláudio Salles também, o Marciano. Fala, Marciano. Fala, Claudião, sempre curtindo o Nossa Noite. O Jaci também, motorista de aplicativo. Fala, Jaci, boa noite.
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